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1: Comment que é, cara? Vamos dançar ou não?
2: Eu não tô afim, você tá cansado.
1: Ah, vamos dançar aí.
2: Não, não tô afim.